0: aber du willst das leider nicht.
1: Será ainda não entrei mais se me